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1: 1:24.
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1: 2 horas.
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1: 3 horas.
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1: 3 e 21.
2: Boa noite.

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1: 4 horas.
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1: 4:23.
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1: Boas, daqui a Agir e estou convosco na rádio Voz de Caima. Estamos juntos. Got it.

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1: 5 e 22.
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1: 6 horas.
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4: 6 horas, 5 nos Açores.
5: Sérgio Costa, bom dia. Vamos às notícias em destaque esta hora.
6: Olá, viva, bom dia. Guerra no Irão não acabou, diz Benjamin Netanyahu. Zelensky diz estar pronto para negociações com Vladimir Putin.
5: Vai começar o Jornal das 6.
6: A guerra no Irão ainda não acabou, são palavras de Benjamin Netanyahu. O primeiro-ministro israelita admite que ainda é necessário recolher urânio enriquecido do Irão e que está disposto a fazê-lo militarmente, em conjunto com os Estados Unidos. Por isso, considera que o conflito ainda não terminou.
7: Eu acho que acomplece um grande deal, mas não está over, porque há ainda material nuclear.
6: Benjamin Netanyahu a dizer que o conflito ainda não terminou porque ainda há que recolher o urânio enriquecido do Irão e que Israel está disposto a fazê-lo de forma militar. São declarações de Benjamin Netanyahu à CBS. O primeiro-ministro de Israel não revela, contudo, detalhes sobre o tipo de ação militar prevista. Já o Irão rejeita a proposta de paz dos Estados Unidos. O regime iraniano considera que as medidas norte-americanas implicam uma submissão de Teherão a exigências excessivas. O regime iraniano pede compensações pelos danos provocados pela guerra e salienta que o Irão tem soberania sobre o Estreito de Hormuz. Já do lado americano, Donald Trump diz que a resposta dos representantes de Teherão é inaceitável. Reflexo desta constante instabilidade, o aumento do preço do petróleo. Esta hora, o barril de petróleo Brent negocia acima dos 105 dólares, uma subida de mais de 4% face aos valores do dia anterior. Por cá, recorda, é contudo esperada uma descida no preço dos combustíveis. O gasóleo ficará 9 cêntimos mais barato a partir desta segunda-feira. Já na gasolina, a descida é de 2 cêntimos. Ainda na atualidade internacional, o presidente da Ucrânia assegura que está pronto para se encontrar com Vladimir Putin. O presidente russo já tinha admitido a possibilidade de um encontro quando houver um plano de paz fechado. Agora, através das redes sociais, Zelensky diz que já está há muito tempo disponível para esse encontro com Putin.
8: Agora Putin diz estar finalmente pronto para verdadeiras reuniões. Nós empurrámo-lo um pouco para que isso acontecesse. Estamos prontos para esses encontros há muito tempo. Claro que o formato ainda tem de ser decidido. A guerra tem de acabar e a segurança tem de ser garantida.
6: O presidente da Ucrânia, este domingo, numa mensagem que confirmou a troca de 1000 prisioneiros entre os dois lados do conflito. Por cá, vão ser hoje conhecidas as medidas de coação dos 14 polícias detidos no caso de torturas e violações cometidas alegadamente na esquadra da PSP do Rato, em Lisboa. O Ministério Público pediu prisão preventiva para 4 agentes da PSP e prisão domiciliária para outros 3. Aos restantes é pedida a suspensão de funções. No futebol, o último ganhou ao primeiro, já despromovido à AVS venceu o já campeão Futebol Clube do Porto por 3-1. O treinador do Porto, Francesco Farioli, diz que este resultado é uma lição a levar para a próxima época.
9: A verdade é que quando se perde agressividade e atenção aos detalhes perto da baliza, acabamos por pagar o preço. Que isto sirva de aviso para o próximo jogo e para a próxima época.
6: Francesco Farioli. Ainda no desporto, o destaque para 2 títulos de campeão europeu para Portugal em finais ibéricas e em modalidades distintas. O Porto sagrou-se campeão europeu de hóquei em patins ao bater o Barcelona por 3-1. O Sporting é campeão europeu de futsal, derrotou o Palma por 2-0. Há mais títulos para além do futebol, é caso para dizer.
5: Ah, sim, claro.
6: Sem dúvida.
5: Claro
6: que sim. E há que sublinhar isso mesmo. 2 títulos de campeão europeu para Portugal.
5: Parabéns a Sporting e o Futebol Clube do Porto. Claro. Eu fui vendo os dois e de facto, no hóquei e no futsal ontem fomos imparáveis.
6: Costuma dizer sem espinhas, não é?
5: Exatamente. Obrigado, Sérgio. Até já.
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5: São os cromos do costume esta hora, não é, Sandra?
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5: Pois, fechámos a hora a falar de cromos, abrimos a hora a falar de cromos, porque está na ordem do dia até uma peça do André Maia, que está em rr.pt, muito interessante, sobre quanto custa fazer uma caderneta de cromos hoje em dia, não é?
4: Sim,
5: e lançamos aqui o desafio.
4: Quanto custa e o entusiasmo que isso também nos provoca, que também faz parte, não é? Quando falamos de cadernetas de cromos.
5: Claro.
4: E há pouco falávamos sobre isso e gostávamos muito de saber quem nos ouve, se está neste momento a fazer, se tinha o hábito, e se tem assim alguma coleção preferida que o marcou, coleções de cromos. É sobre isso que gostávamos de falar esta manhã.
5: Então, vamos falar de cromos. 962-007-500. Envie uma mensagem e diga aquilo que lhe apetecer sobre coleções de cromos, as memórias da sua infância e juventude, se os seus filhos continuam a querer fazer coleções de cromos, o que é que acha dos preços das coleções de cromos. Pode ler o artigo do André Maia em rr.pt e perceber que realmente...
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0: 6.7.
1: Bom dia.
2: 6:29.
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0: 7 horas.
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3: Bom dia, segunda-feira. Sérgio, no que toca às notícias, o que é que hoje devemos saber?
4: Ficamos a saber que metade das vítimas de violência doméstica acolhidas em casas-abrigo são crianças e há disparidades no atendimento. Guerra no Irão não acabou. Israel admite nova intervenção militar. Irão rejeita a proposta dos Estados Unidos.
3: E então, no desporto, o Porto relaxou, João Fonseca.
5: É verdade, relaxou. Bom dia, Ana. Mas foi um fim de semana com o desporto português em alta, no futsal, hóquei em patins e também na canoagem.
3: Com muitas nuvens nesta manhã de segunda-feira. Estão agora 14 graus em Lisboa, 13 no Porto, 15 em Faro. Vamos ouvir as notícias na Renascença, a edição de Sérgio Costa.
4: A guerra no Irão ainda não acabou. Palavras do primeiro-ministro israelita Benjamin Netanyahu revela que falta recolher urânio enriquecido do Irão e que estará disposto a fazê-lo militarmente em conjunto com os Estados Unidos.
6: Penso que se conseguiu muito, mas ainda não acabou, porque ainda há material nuclear, urânio enriquecido, que tem de ser retirado do Irão. Ainda há grupos proxy que o Irão apoia. Há mísseis balísticos que eles ainda querem produzir. Ora, já enfraquecemos grande parte disso, mas tudo isso ainda está lá e há trabalho a fazer. Entra-se lá e retira-se.
4: Benjamin Netanyahu, declarações no programa 60 Minutos da estação norte-americana CBS. O primeiro-ministro israelita não revela, contudo, detalhes sobre essa eventual ação militar no Irão. Totalmente inaceitável, esta é a resposta, por outro lado, de Donald Trump à proposta do Irão para um cessar-fogo. Numa mensagem publicada nas redes sociais, o presidente norte-americano acusa Teherão de brincar há décadas com os Estados Unidos e promete uma mudança de postura. Em causa está o facto do Irão exigir o fim do bloqueio norte-americano e garantias de segurança marítima no Golfo Pérsico. O reflexo desta constante instabilidade, o aumento do preço do petróleo. Esta hora o barril de petróleo Brent negocia acima dos 105 dólares, uma subida de mais de 4% face aos valores do dia anterior. Deve terminar hoje a operação de desembarque do navio cruzeiro MV Ondios, onde se registrou um surto de antivírus no primeiro dia de operações. Este domingo foram retiradas 94 pessoas da embarcação, de 19 nacionalidades, pessoas que ou estão a caminho dos seus países de origem ou já chegaram. Um dos 5 passageiros franceses apresentou sintomas no voo de regresso, assim como um dos 17 norte-americanos já repatriados. Por cá, o país tem de perder o preconceito com o ensino profissional. Ideia defendida na Renascença pelo líder do PS esta segunda-feira. José Luís Carneiro vai visitar uma escola profissional em Oliveira do Hospital. Em entrevista à Renascença, o secretário-geral socialista fala numa vertente do ensino que deve ser respeitada pela sociedade.
7: Existe também da parte da sociedade, todos nós, uma valorização social da formação profissional e sentimos que ainda há um preconceito social em relação àqueles que enveredam por essa via de formação e de qualificação.
4: Sem revelar propostas que pretende apresentar para esta área, José Luís Carneiro sublinha que é necessário haver mais articulação entre o ensino profissional e as empresas. Declarações de José Luís Carneiro ao jornalista Tomás Anjinho Chacas, que poderá ler no site da Renascença. Hoje vão ser conhecidas as medidas de coação dos 14 polícias detidos no caso das alegadas torturas e violações na esquadra da PSP do Rato, em Lisboa. O Ministério Público pediu prisão preventiva para 4 agentes da PSP e prisão domiciliária para outros 3. Aos restantes é pedida a suspensão de funções. Na semana passada foram detidos um total de 16 suspeitos, tendo sido libertados 3, 2 agentes e 1 civil. Os 14 polícias são suspeitos de 19 crimes de tortura, além de ofensas à integridade física, abuso de poder e falsificação de documentos. No desporto, João Fonseca, Sporting e Porto, campeões europeus de futsal e hóquei em patins.
5: Os Dragões venceram pela quarta vez a Liga dos Campeões por 3-1 contra o Todo-Poderoso Barcelona.
8: Eu acho que aquilo que se passou aqui foi qualquer coisa de inquestionável. Uma primeira parte a todos os títulos notável e uma segunda parte onde claramente também tivemos que sofrer. Muita qualidade do outro lado, muito bem orientados também e portanto não jogámos com qualquer equipa, jogámos com o Barcelona que é tão somente o detentor dos troféus europeus.
5: Paulo Freitas, o treinador dos Dragões, satisfação ainda no futsal, onde o Sporting triunfou pela terceira vez na Champions.
9: Satisfação é enorme,
0: pela forma meritória, pela forma categórica com que nós conseguimos este troféu, que é de todo justo e os jogadores são merecedores de tudo de bom o que está a acontecer agora.
5: Nuno Dias, na Taça do Mundo de Canoagem, em Zagreb, Portugal fechou com mais duas medalhas de ouro, Fernando Pimenta em K1 1000 metros e Pedro Casinha em K1 200 metros. Em Amarante, Festa Rija, passados 37 anos, o clube regressa ao futebol profissional. Ontem venceu e subiu à segunda liga.
3: Ai que bom, parabéns Amarante. As notícias do desporto com João Fonseca. E Sérgio, notícia desta manhã de segunda-feira, de que mais de metade das vítimas de violência doméstica acolhidas em casas-abrigo são crianças.
4: É verdade, só no ano passado foram mais de 2.500 crianças acolhidas com as mães para ficarem longe.
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2: Segundo encontro de concertinas em Travanca. Travanca recebe no próximo dia 10 de maio o segundo encontro de concertinas. O evento é organizado pelo grupo de concertinas Turma da Bola e vai realizar-se na sede da própria associação. A iniciativa tem início marcado para as 15 horas, arrancando com a recepção oficial aos grupos convidados e a habitual entrega de lembranças. A tarde será de forte celebração da música tradicional portuguesa, com as atuações do grupo anfitrião e de vários convidados vindos de diferentes pontos do país. Vão subir ao palco o grupo de concertinas Cabeça Viada de Porto Mós, o grupo de concertinas de Mouris do Conselho de Paredes, os sons da concertina Margens do Voga de Alcrubim e ainda os malucos da concertina de Moldes vindos de Arouca. Este encontro cultural conta com o apoio da União de Freguesias de Pinheiro da Bemposta, Travanca e Palmas e promete ser um ponto de paragem obrigatório para todos os apreciadores de música popular e de convívio associativo. No desporto este domingo, no futebol, no campeonato SABSEG, pelas 17 horas o Cesarense recebe o Vista Alegre e na mesma hora São Roque recebe Passos de Brandão. Hóquei em patins, para o campeonato nacional feminino fase regular, a Escola Livre de Azemais recebe o Colpilhares às 18 horas. E começou a época de peregrinação para Fátima. Pedimos a todos os nossos ouvintes que estão aí desse lado para terem atenção aos peregrinos que se encontram a sua caminhada. 89.7.

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1: Olá, voz do Caima. Eu sou a Ana, queria ouvir os Irmãos de Verdade, Holanda, para dedicar à minha Susana, à Lúcia, à Adriana e a vocês aí.

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2: Olá, chamo Joana e eu quero dedicar a música Serendipity para Jimin, que é o amor da minha vida. E o Jungkook é o amor da vida da Lipa e da João. Sarangue! Sarangue!

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1: 8 horas.
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3: A altura de lhe contar que notícias marcam a atualidade neste início de semana. Sérgio Costa, bom dia.
4: Bom dia.
3: O que é que destacas?
5: Violência doméstica, mais de 2.500 crianças acolhidas em casas, abrigo onde há disparidades no atendimento. Guerra no Irão não acabou, Benjamin Netanyahu admite nova ação militar.
3: Olá, João Fonseca, no desporto, o que é que nos contas?
6: Penúltima jornada da Liga Portuguesa fecha hoje, luta intensa pela Champions e pela manutenção.
3: Muitas nuvens nesta segunda-feira, estão agora 15 graus em Lisboa, 13 no Porto e 16 graus em Faro. Contamos-lhe as notícias que marcam esta manhã de segunda-feira, a edição de Sérgio Costa.
5: Já lá vamos à possibilidade de uma nova ação militar no Irão. Para já, violência doméstica. Mais de 2.500 crianças foram acolhidas com as mães em casas-abrigo no ano passado. O número é avançado à Renascença pela vice-presidente da Associação de Mulheres contra a Violência, Mónica Araújo de Albuquerque, responsável por duas casas-abrigo. Admite que, em alguns casos, as crianças representam cerca de metade das vítimas acolhidas.
7: Desde 2001 a 2025, passaram por nós 759 crianças vítimas de violência e 679 mulheres, ou seja, 54% do mundo das nossas casas-abrigo são crianças.
5: Nestas declarações ao podcast Romper o Silêncio, Mónica Araújo de Albuquerque deixa outro alerta. As casas-abrigo para vítimas de violência doméstica não oferecem os mesmos apoios em todo o país.
7: Os financiamentos das estruturas da rede nacional não são todos os mesmos. É diferente ser vítima de violência doméstica em Lisboa ou ser vítima de violência doméstica em Braga. Que as casas-abrigo têm de ter pessoal técnico altamente qualificado, têm que ter apoio jurídico com juristas que são especializadas na área da violência contra mulheres, têm de ter psicólogas que vão fazendo também aqui uma viagem com estas mulheres e com estas crianças, altamente especializadas na área da violência contra mulheres.
5: Mónica Araújo de Albuquerque, declarações no novo episódio do podcast Romper o Silêncio da Renascença e da Associação Portuguesa das Mulheres Juristas, para ouvir no site da Renascença e nas plataformas habituais. Hoje vão ser conhecidas as medidas de coação dos 14 polícias detidos no caso das alegadas torturas e violações na esquadra da PSP do Rato, em Lisboa. O Ministério Público pediu prisão preventiva para 4 agentes da PSP e prisão domiciliária para outros 3. Aos restantes é pedida a suspensão de funções. Os 14 polícias são suspeitos de 19 crimes de tortura, além de ofensas à integridade física, abuso de poder e falsificação de documentos. Na atualidade internacional, a guerra no Irão ainda não acabou. São palavras do primeiro-ministro de Israel. Benjamin Netanyahu revela que falta recolher o urânio enriquecido do Irão e que estará disposto a fazê-lo militarmente em conjunto com os Estados Unidos.
8: Penso que se conseguiu muito, mas ainda não acabou, porque ainda há material nuclear, urânio enriquecido, que tem de ser retirado do Irão. Ainda há grupos proxy que o Irão apoia. Há mísseis balísticos que eles ainda querem produzir. Ora, já enfraquecemos grande parte disso, mas tudo isso ainda está lá e há trabalho a fazer. Entra-se lá e retira-se tudo.
5: Declarações de Benjamin Netanyahu no programa 60 Minutos da norte-americana CBS. Apesar de avançar com essa possibilidade de entrar e retirar o urânio do Irão, Netanyahu não revela detalhes de qualquer tipo de ação militar. Já Donald Trump considera totalmente inaceitável a proposta do Irão para um cessar-fogo no Médio Oriente. Numa mensagem publicada nas redes sociais, o presidente dos Estados Unidos acusa Teherão de brincar há décadas com o Ocidente e promete uma mudança de postura. Em causa está o facto do Irão exigir o fim do bloqueio norte-americano e garantias de segurança marítima no Golfo Pérsico. Com a instabilidade internacional, o preço do petróleo continua a aumentar. Esta manhã, o barril Brent negocia acima dos 105 dólares, uma subida de mais de 4% face aos valores do dia anterior, porque há esperado uma descida no preço dos combustíveis. Gasóleo 9 cêntimos mais barato, gasolina, a descida é de 2 cêntimos. Tempo agora para o desporto. A João Fonseca, esta promete ser uma segunda-feira intensa na Liga Portuguesa, com a luta pela Champions e a manutenção.
6: É verdade, no Estádio da Luz, Vila do Conde, Benfica e Sporting lutam pelo segundo lugar, as Águias recebem o Braga, já os Leões vão jogar frente ao Rio Ave pela manutenção, 5 jogos, o Casa Pia em Guimarães, o Arouca em Barcelos, o Nacional nos Açores, o Estrela da Amadora recebe o Famalicão e o também aflito Tondela, o Moreirense. Todos os jogos às 8:15 da noite, para seguir a emissão especial depois das notícias das 8 na Renascença. No mercado de transferências, João Henrique, treinador do Aves, que ontem bateu por 3-1 o campeão Porto, falou de Pedro Lima, o médio brasileiro que está a ser apontado a Alvalade.
4: Ficaria tremendamente feliz porque o Pedro Lima, para além de ser bom jogador, para além de ter capacidade para chegar a esse nível, para além de conseguir chegar a esse nível, se conseguir afirmar-se nesse nível, e depois é mais um jogador que é um extraordinário menino.
6: João Henriques, o treinador do Aves, sobre Pedro Lima, o médio formado no Palmeiras de Abel Ferreira.
3: O Desporto na Renascença com João Fonseca. E vamos agora até Coimbra, Sérgio. Vamos olhar para os atrasos no atendimento no IPO, de acordo com os dados mais recentes relativos a...
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9: Sete.

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2: Bom dia, daqui fala o Mike. Queria dedicar uma música do Escalema ou um tema à vossa escolha. Para dedicar a todos os médicos, enfermeiros deste país, à minha família, a todos os meus amigos e a vocês, e com um bom dia.

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2: Olá, quero ouvir uma música da Adele para dedicar às funcionárias da EPA, em especial à Andreia e à Sandra. Quero dedicar também à Márcia e à Ana e ao meu marido.

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7: 8 nos Açores, bom dia. Vamos agora saber das notícias, Sérgio Costa.
8: Bom dia.
7: Olá, mais uma vez, segunda-feira, início de semana. Que notícias é que estão a marcar a nossa vida?
8: Confirmado em França, primeiro caso relacionado com o surto de antivírus no cruzeiro, onde o ministro da Saúde francesa deixa mensagem de tranquilidade. Caso da esquadra do rato, medidas de coação.

0: começam a ser divulgadas a partir desta hora.
1: Olá, João Afonso, aqui no Desporto. O que é que nos contas?
2: José Mourinho e Rui Borges, hoje há penúltimo round pelo segundo lugar na Luz e também em Vila do Conde.
1: Vamos ouvir as notícias das 9. Esta é a Renascença. A edição é de Sérgio Costa.
0: É já esta hora que se espera sejam conhecidas as medidas de coação dos 14 polícias detidos no caso de torturas e violações na esquadra da PSP do Rato em Lisboa. O Ministério Público pede prisão preventiva para 4 agentes e prisão domiciliária para outros 3. Para os restantes é pedida a suspensão de funções. Os 14 polícias são suspeitos de 19 crimes de tortura, além de ofensas à integridade física, abuso de poder e falsificação de documento. No total, há 24 elementos da PSP envolvidos nesta investigação. Mais de 2.500 crianças foram acolhidas com as mães em casas-abrigo no ano passado. O número é avançado à Renascença pela vice-presidente da Associação de Mulheres contra a Violência, Mónica Araújo de Albuquerque, responsável por 2 casas-abrigo, admite que, em alguns casos, as crianças representam cerca de metade das vítimas acolhidas.
3: Desde 2001 a 2025, passaram por nós 759 crianças vítimas de violência e 679 mulheres. Ou seja, 54% do mundo das nossas casas-abrigo são crianças.
0: Nestas declarações ao podcast Romper o Silêncio, Mónica Araújo de Albuquerque deixa um outro alerta. As casas-abrigo para vítimas de violência doméstica não oferecem os mesmos apoios em todo o país. Confirmado em França, o primeiro caso relacionado com o surto de antivírus no cruzeiro Ondius, informação avançada esta manhã pela ministra francesa da Saúde. Em entrevista à Rádio France Inter, Stéphanie Rist confirma que a doente em causa faz parte do grupo de 5 passageiros franceses repatriados do navio que continua afundeado nas Canárias. A mulher apresentou sintomas no voo de regresso e desde então a situação clínica agravou-se.
4: Cette personne était sur le bateau de croisière.
5: Esta pessoa estava no cruzeiro, regressou ontem, testou positivo e o seu estado de saúde agravou-se durante a noite. Trata-se de um vírus que é conhecido e quando o estado de saúde se degrada podemos ter um prognóstico vital comprometido e é esse o caso desta pessoa.
0: De acordo com o Ministério Francês da Saúde, os outros 4 passageiros repatriados testaram negativo ao antivírus, mas vão ser de novo rastreados. Hoje deverá terminar a operação de desembarque do navio cruzeiro, a bordo do qual se registrou um surto de antivírus que, de acordo com a OMS, está na origem de 6 casos confirmados e 3 vítimas mortais. A Organização Mundial da Saúde insiste que o antivírus é de difícil transmissão entre seres humanos. A Ucrânia poderá receber já na próxima semana a primeira tranche de apoio financeiro da União Europeia, cenário admitido pela Comissão área para o alargamento. Marta Kos admite que na próxima semana deverão ser libertados os primeiros pagamentos do pacote de 90 mil milhões de euros que foi desbloqueado após sucessivos vetos por parte da Hungria. E a alta representante da política externa da União rejeita a mediação de Gerhard Schröder num eventual futuro diálogo com a Rússia para pôr fim à guerra na Ucrânia. Em declarações esta manhã em Bruxelas, Kaya Kallas confirma que já no final deste mês os ministros dos negócios estrangeiros dos 27 vão discutir as condições para as conversações com o Moscovo. Kaya Kallas defende que antes de começar a falar com a Rússia, a União Europeia precisa de definir aquilo que pretende debater com Moscovo. Tempo agora para as notícias do desporto, João Fonseca.
2: E para este fecho de campeonato entre Estádio da Luz e Vila do Conde, estamos na penúltima jornada que vai jogar-se hoje entre as decisões para o segundo lugar e pela manutenção. No segundo lugar, José Mourinho, sem Otamendi e Rios, vai receber o Sporting de Braga e lança apelo aos adeptos.
6: O estádio é importante, é o último jogo da época em casa e é um jogo, obviamente, decisivo. Penso que o estado de alma do estádio também é importante para a equipa. E vamos lá com tudo aquilo que temos e com a força de conseguir ir para o último jogo e continuar a depender de nós.
2: Para chegar ao segundo lugar, não pode perder hoje em Vila do Conde o Sporting. Rui Borges espera um adversário mais complicado.
7: Vamos ter dificuldades com toda a certeza, até pela qualidade que tem demonstrado o Rio Ave ao longo desta segunda volta. Pessoalmente a mim, gostei bastante de ver o Rio Ave em muitos jogos, porque cresceu claramente em relação àquilo que era a primeira volta. Por isso espera-nos um jogo difícil, mas acima de tudo ainda temos objetivos a cumprir.
2: A estes dois desafios há ainda duas posições por definir no final da classificação, uma descida direta e um play-off. Envolvidos o Casa Pia, que vai estar em Guimarães, o Arouca em Barcelos, o Nacional nos Açores, o Estrela da Amadora recebe o Famalicão e o também aflito Tondela joga com o Moreirense. Todos os jogos às 8:15 da noite para seguir emissão especial depois das notícias das 20 aqui na Renascença.
1: O desporto com João Fonseca e Sérgio a marcar também esta manhã de segunda-feira. Uma certeza, a guerra no Irão ainda não acabou porque Israel admite uma nova ação militar.
0: É verdade, são palavras de Benjamin Netanyahu.
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10: Segundo encontro de concertinas em Travanca. Travanca recebe no próximo dia 10 de maio o segundo encontro de concertinas. O evento é organizado pelo grupo de concertinas Turma da Bola e vai realizar-se na sede da própria associação. A iniciativa tem início marcado para as 15 horas, arrancando com a recepção oficial aos grupos convidados e a habitual entrega de lembranças. A tarde será de forte celebração da música tradicional portuguesa, com as atuações do grupo anfitrião e de vários convidados vindos de diferentes pontos do país. Vão subir ao palco o grupo de concertinas Cabeça Viada de Porto Mós, o grupo de concertinas de Mouris do Conselho de Paredes, os sons da concertina Margens do Voga de Alcrubim e ainda os malucos da concertina de Moldes vindos de Arouca. Este encontro cultural conta com o apoio da União de Freguesias de Pinheiro da Bemposta, Travanca e Palmas e promete ser um ponto de paragem obrigatório para todos os apreciadores de música popular e de convívio associativo. No desporto este domingo, no futebol, no campeonato SABSEG, pelas 17 horas o Cesarense recebe o Vista Alegre e na mesma hora São Roque recebe Passos de Brandão. Hóquei em patins, para o campeonato nacional feminino fase regular, a Escola Livre de Azeméis recebe o Colpilhares às 18 horas. E começou a época de peregrinação para Fátima. Pedimos a todos os nossos ouvintes que estão aí desse lado para terem atenção aos peregrinos que se encontram a sua caminhada.
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2: Olá, bom dia a todo pessoal, bom dia a minha taninha gatinha, olha aí o teu maridão, Vitor Ferreira. Ó meu amor, passei aqui para te desejar uma ótima segunda-feira, uma ótima semana. Apesar de estar a chover, espero que o teu dia corra maravilhosamente bem. E já agora vou deixar aqui para todo pessoal uma ótima segunda-feira, aquele abraço e aquela beijoca e taninha gatinha, aqui o teu maridão. Corrante-se, meu amor. Biso!
3: Essa música lá... Ela é um pedido de casamento. Se você quer ficar muito tempo com essa pessoa,

Bom dia, Rádio Voz, SMEJ FM. Por favor, quero ouvir a música. Você é o meu número um, da cantora Priscila César. Claro, a música é para dedicá-la aos ouvintes da rádio, todos os clientes do Taxi. Para terminar, desejar uma grande semana, tranquila, com saúde. Obrigado. Sim, é o Paulo.

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1: 9:27.
2: Bom dia.

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2: Aqui fala aqui em Valente. Quero dedicar uma música para todos os meus colegas, familiares, colegas de trabalho do sozinho, para os meus pais, para os meus irmãos, para os meus sogros, para o meu marido. E quero dedicar a música Kevin, esse teu dançar.

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10: Muito bom dia, são 10 horas, 9 nos Açores. Bom dia, Sérgio Costa.
11: Olá, viva Zé, bom dia.
10: Vamos aos destaques desta edição.
11: Caso da esquadra do rato em Lisboa, esta manhã são conhecidas as medidas de coação para 14 agentes da PSP. A União Europeia rejeita a mediação da guerra à Schröder no conflito Rússia-Ucrânia.
10: Aguaceiros previstos para esta segunda-feira, em especial no litoral norte e centro, até ao final da manhã e depois no interior durante a tarde, também no norte e centro. As máximas previstas para hoje, Lisboa 19 graus, Porto 17, Ponta Delgada também 17 graus, Faro e Funchal 21. Agora, a edição das 10.
11: Vão ser conhecidas as medidas de coação dos 14 polícias detidos na última semana em causa à investigação sobre alegadas torturas e violações nas

0: quadro da PSP do Rato, em Lisboa. Em direto do Tribunal Central de Instrução Criminal está a jornalista Liliana Monteiro. Liliana, já há novidades?
1: Bom dia, ainda não. Lá dentro estão os advogados que representam estes 14 agentes que foram detidos na passada terça-feira e aos quais estará então a ser comunicada esse conjunto de medidas de coação que foram promovidas no passado sábado pelo Ministério Público. O Ministério Público que pedia, do lado da investigação, então 4 prisões preventivas, 3 domiciliárias e, ficando os restantes, segundo o Ministério Público, a indicação deveriam ficar proibidos de exercer funções e de contactar com as vítimas. Se o juiz vai ou não aceitar esta recomendação do Ministério Público não se sabe, só quando os advogados então saírem nos poderão dizer. Destes 14 agentes, apenas a sublinhar, começaram a ser identificados e ouvidos na passada quinta-feira. Alguns falaram, negaram as acusações ou os indícios de que são alvo, outros remeteram-se ao silêncio. E como dizias, em causa estarão crimes de tortura, de violação, também de abuso de poder, ofensas à integridade física, de situações com pessoas vulneráveis que terão acontecido, tanto na Esquadra do Rato como também do Bairro Alto.
0: Obrigado, Liliana Monteiro, que vai acompanhar no Tribunal Central de Instrução Criminal de Lisboa a divulgação das medidas de coação para 14 agentes da PSP detidos na última semana. O país tem de perder o preconceito com o ensino profissional. É uma ideia defendida na Renascença pelo líder do PS. Esta segunda-feira, José Luís Carneiro vai visitar uma escola profissional em Oliveira do Hospital. Em entrevista à Renascença, o secretário-geral social fala numa vertente do ensino que deve ser respeitada pela sociedade.
2: Existe também da parte da sociedade, todos nós, uma valorização social da formação profissional e sentimos que ainda há um preconceito social em relação àqueles que enveredam por essa via de formação e de qualificação.
0: O líder do PS, José Luís Carneiro, em declarações a Tomás Anjinho Chagas. Confirmado em França o primeiro caso relacionado com o surto de antivírus no cruzeiro Ondius, informação avançada esta manhã pela ministra francesa da Saúde, em entrevista à Rádio France Inter, Stéphanie Rist confirma que a doente em causa faz parte do grupo de 5 passageiros franceses repatriados do navio que permanece nas Canárias. A mulher apresentou sintomas no voo de regresso e desde então a situação clínica agravou-se.
3: Cette personne était sur le bateau de croisière.
4: Esta pessoa estava no cruzeiro, regressou ontem, testou positivo e o seu estado de saúde agravou-se durante a noite. Trata-se de um vírus que é conhecido e quando o estado de saúde se degrada, podemos ter um prognóstico vital comprometido e é esse o caso desta pessoa.
0: De acordo com o Ministério Francês da Saúde, os outros 4 passageiros repatriados testaram negativo, mas vão ser de novo rastreados. Hoje deverá terminar a operação de desembarque do navio cruzeiro, a bordo do qual se registrou um surto de antivírus que, de acordo com a OMS, está na origem de 6 casos confirmados e 3 mortes. A alta representante da política externa da União Europeia rejeita a mediação de guerra à Schröder no eventual futuro diálogo entre Rússia e a Ucrânia. Em declarações esta manhã em Bruxelas, Kaya Kallas confirma que é já no final deste mês que os ministros dos negócios estrangeiros dos 27 vão debater as condições para conversações com Moscou. Kaya Kallas defende que antes de começar a falar com a Rússia, a União Europeia precisa de definir aquilo que pretende debater efetivamente com o Moscou. Ponto final nesta edição das 10. Notícias de novo na antena da Renascença às 11 com o Vítor Mesquita e a atualização permanente no site da Renascença. rr.pt. Não esqueça.
5: Certíssimo. Até amanhã, Sérgio. Um abraço. 10 horas, 4 minutos. Daqui a pouco, Joe.
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5: Então, muito bom dia, como é que está? O fim de semana foi bom, eu sou o José Coimbra e passei o fim de semana a ver filmes. Tenho muita coisa para lhe contar. Estamos juntos, boa segunda-feira, sempre com a Renascença.

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1: Bom dia, gostava de ouvir Simply the Best da Tina Turner para dedicar ao Zé Abelhas. Obrigado.

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1: 10 e 13.
2: Bom dia.
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mulheres são a coisa mais bonita do mundo. São o pulso eterno, o início de tudo. E por isso devemos amá-las.

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1: Como é que é, malta? Olha, só para vos dizer que hoje a festa é cá em casa. Eu já fui.
2: Não, traz só gelo. Só gelo mesmo.
1: Yeah, a partir da meia-noite podem vir à hora que quiserem, ok?

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1: Bom dia, Rádio Voz do Caima, é a Bruna. Eu hoje quero dedicar uma música a duas primas minhas, a Margarida e a Ariana, do Khalid, que se chama Location. Beijinho, bom resto de dia.

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9: Muito bom dia, são 11 horas, 10 nos Açores. Bom dia, Vítor Mesquita.
10: Bom dia, Zé.
9: Vamos aos destaques desta edição.
10: Processo da Esquadra do Rato, nenhum arguido em prisão preventiva. Fim da guerra na Ucrânia, chefe da diplomacia europeia rejeita Schröder como possível mediador.
9: Há aguaceiros previstos no interior norte e centro durante a tarde desta segunda-feira. As máximas, o Porto à espera de 17 graus, Ponta Delgada também 17 graus, Lisboa 19, Faro e Funchal 21. Agora a edição das 11.
10: Já são conhecidas as medidas de coação aplicadas aos agentes da PSP detidos na sequência da investigação às suspeitas de tortura na Esquadra do Rato em Lisboa. Junta-se em direto nesta edição das 11 a repórter da Renascença, Liliana Monteiro. Bom dia, Liliana. Nenhum dos detidos fica em preventiva.
11: Exatamente, a juíza de instrução tomou a decisão, Ana Margarida Correia, disse que nenhum deles fica em prisão preventiva, embora tenha sido sugestão do Ministério Público que pelo menos 4 desses agentes ficassem então limitados na sua liberdade de forma total. A verdade é que, feitas as contas e daquilo que é conhecido, 3 dos agentes ficaram com obrigação de permanência na habitação. Um deles é chefe da PSP, outros 3 ficaram então suspensos de funções, os restantes 8 ficaram com a simples medida que qualquer arguido tem de termo de identidade e residência. À saída do tribunal, Carlos

0: Daniel Alves, um advogado que defende 5 destes arguídos, entre eles o chefe da PSP, acusou o Ministério Público de não ter anexado ao processo elementos fundamentais para a defesa, como, por exemplo, os autos de detenção das vítimas e também inquirições de pessoas que tinham assistido a tudo, é o que diz. Diz ter questionado a investigação precisamente sobre este facto e que não terá havido uma resposta concreta. Questionado ainda como fica a imagem do Ministério Público perante estas medidas de coação, mais brandas do que aquilo que se esperava, não quis deixar nenhuma crítica, diz apenas que vai recorrer destas medidas. Apenas, Vitor, sublinhar que neste processo há ainda um outro polícia que foi detido, mas que foi libertado passado pouco tempo, portanto, de terça-feira, que foi o dia em que ocorreram as detenções. Há ainda um civil que foi libertado através de um habeas corpus. Aqui desconhecem-se as medidas de coação.
1: Reportagem de Liliana Monteiro, conhecidas as medidas de coação aplicadas aos agentes da PSP detidos na sequência da investigação às suspeitas de tortura na Esquadra do Rato em Lisboa. 3 agentes da PSP ficam em prisão domiciliária. Mais de 2.500 crianças foram acolhidas com as mães em casas-abrigo no ano passado. O número avançado à Renascença pela vice-presidente da Associação de Mulheres contra a Violência, Mónica Araújo de Albuquerque, responsável por 2 casas, admite que, em alguns casos, as crianças representarão cerca de metade das vítimas acolhidas.
2: Desde 2001 a 2025, passaram por nós 759 crianças vítimas de violência e 679 mulheres. Ou seja, 54% do mundo das nossas casas-abrigo são crianças.
1: Mónica Araújo de Albuquerque, declarações ao podcast Romper o Silêncio, da Renascença e da Associação Portuguesa das Mulheres Juristas. Alta representante da política externa da União Europeia rejeita a mediação de Gerhard Schröder num eventual futuro diálogo com a Rússia para pôr fim à guerra na Ucrânia. Em declarações esta manhã em Bruxelas, Kaya Kallas confirma que é já no final do mês que os ministros dos negócios estrangeiros dos 27 vão discutir as condições para conversações com Moscovo. Daqui a uma hora, 11 distritos do país vão ficar sob aviso amarelo devido à previsão de chuva forte e trovoada. De acordo com o Instituto do Mar e da Atmosfera, as regiões norte e centro do país deverão ser as mais afetadas. Um aviso que vai vigorar até às 9 da noite. Tudo para conferir, Zé, no site da Renascença.
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1: Bom dia, sou Constantino Costa, sou João da Madeira. Queria ouvir uma música de Farruko no tema Delinquente para dedicar a todos os ouvintes, a vocês da rádio e aos meus filhos. Obrigado e bom dia.

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1: 11 e 19.
2: Bom dia.

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2: Quero ouvir a música Gira, Makeup, para dedicar ao meu marido Paulo, ao meu sogro, à família dele, aos meus pais, à minha família, ao meu trabalho, Xavi, ao trabalho do meu marido, para toda a gente, em nome de Rita Valente.

0: 11 e 46.
1: Bom dia.
2: Bom dia, sou Cristina da Covilhães. Quero dedicar essa música à minha amiga Sónia, Marília, Manuel Tavares, Alissa, ao meu marido, a todos os ouvintes, a todos os motores, a vocês na rádio. Um excelente dia. Tchau, sejam felizes.

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1: 7 sismos registados em Oliveira das Meis em poucos dias. Esta madrugada foi registado um sismo de 1.8 na escala de Richter em Oliveira das Meis. A região de Oliveira tem sido afetada por vários sismos nos últimos dias, embora todos de pequenas intensidades. O maior foi sentido na madrugada desta segunda-feira, meia-noite e 6, e foi da magnitude 1.8 na escala de Richter. Com epicentro a 4 km a nordeste da cidade de Oliveira das Meis, o sismo foi sentido com grau 2 na escala de Mercalli modificada. Este sismo, de acordo com a informação disponível até ao momento, não causou danos pessoais ou materiais, segundo informa o Instituto Português do Mar e da Atmosfera. Na intensidade 2, considerada muito fraca, o sismo é sentido pelas pessoas em repouso nos andares elevados de edifícios ou favoravelmente colocadas, segundo o IPMA. O primeiro registro, de acordo com o Instituto Português do Mar e da Atmosfera, ocorreu às 5 horas, 7 minutos e 50 segundos do dia 4 de maio e teve a magnitude 1.0 na escala de Richter. Pelas 19 horas, 22 minutos e 11 segundos do dia seguinte, registou-se nova ocorrência com magnitude de 1.5. Já este domingo, há registro de 3 sismos também na região de Oliveira das Meis. Às 6h02 da manhã, com magnitude 1.7, às 9h20, com magnitude 1.2 e às 22h35, com magnitude 0.8. Esta madrugada, depois do primeiro sismo, houve repetição às 0h40, com 1.3. de magnitude. Carlos Teixeira vai avançar com uma recandidatura na Oliveirense. Segundo apurou o Correio das Meias, Carlos Teixeira vai avançar com a recandidatura para um segundo mandato na Oliveirense. O atual presidente foi eleito pelos oliveirenses em julho de 2024, sucedendo no cargo a Horácio Bastos. Depois de ter dirigido os destinos do Clube de Oliveira das Meias nos últimos 2 anos, Carlos Teixeira vai avançar com a recandidatura nas eleições da Oliveirense, marcadas para a próxima sexta-feira. Assim, na próxima sexta-feira, dia 15, em Assembleia Geral Extraordinária, os sócios vão eleger os próximos órgãos sociais do clube para o próximo biênio. O ato eleitoral vai decorrer entre as 20 e as 22 horas no pavilhão Dr. Salvador Machado. Os associados da Oliveirense podem consultar as listas a submeter a sufrágio, devendo as mesmas estar afixadas na secretaria do clube até 2 dias antes da data prevista para as eleições. Derby quentinho acaba com 11 expulsões. A Ovarense está em vantagem nos quartos de final do play-off de basquetebol, depois de vencer a Oliveirense por 93-79 no primeiro jogo da eliminatória disputada em Ovar. A partida ficou marcada por momentos de grande tensão, já perto do final do terceiro período, com confrontos entre jogadores das duas equipas dentro do ringue. Os desacatos envolveram também elementos dos bancos de suplentes e levaram à expulsão de 11 atletas, 6 da Oliveirense e 5 da Ovarense. Apesar da interrupção, o jogo foi retomado e a formação vareira confirmou a vitória, depois de já estar em vantagem ao intervalo por 46-37. O segundo jogo do play-off disputa-se esta quarta-feira no pavilhão Dr. Salvador Machado. Oliveirense precisa de vencer para empatar a eliminatória. Em caso de triunfo da Ovarense, a equipa segue para as meias finais. Oliveirense vence derby, mas não evita descida à Liga 3. A equipa de futebol da Oliveirense venceu Feirense por 2-1 na penúltima jornada da Liga 2, mas o resultado não chegou para evitar a descida à Liga 3. A equipa de Oliveira das Meias precisava de vencer e esperar por uma derrota do Portimonense, mas o empate dos algarvios em Felgueiras confirmou a despromoção unionista. O Feirense adiantou-se no marcador aos 29 minutos por Zé Ricardo e esteve perto de aumentar a vantagem antes do intervalo. Na segunda parte, a expulsão de Dombia deixou os fogaceiros reduzidos a 10 jogadores e Oliveirense aproveitou para dar a volta ao resultado. Pedro Martelo foi decisivo ao marcar aos 77 e aos 84 minutos, garantindo a vitória da formação orientada por Ricardo Silva. Ainda assim, o triunfo acabou por ter um sabor amargo, já que Oliveirense confirmou a descida à Liga 3 a uma jornada do fim do campeonato. Oliveirense anuncia a saída do treinador que levou a formação de hóquei ao sucesso. Raul Alves está de saída da Oliveirense. O clube anunciou, através das redes sociais, a cessação imediata de funções do coordenador da formação de hóquei e patins numa decisão tomada por mútuo acordo. O técnico, de 38 anos, chegou ao Oliveirense na temporada 2020-2021 e é apontado como um dos principais responsáveis pelo crescimento das camadas jovens unionistas nos últimos anos. Sob a sua coordenação, Oliveirense conquistou vários títulos distritais e nacionais, destacou-se nas competições europeias jovens e

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1: 12 horas.
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3: Muito boa tarde, é meio-dia, 11 horas nos Açores.
4: Rainha do céu, alegrai-vos. Aleluia.
5: Porque aquele que merecestes trazer em vosso seio. Aleluia.
4: Ressuscitou, como disse. Aleluia.
5: Rogai a Deus por nós. Aleluia.
4: Exultai e alegrai-vos, ó Virgem Maria. Aleluia.
5: Porque o Senhor ressuscitou verdadeiramente. Aleluia.
4: Oremos. Ó Deus, que vos dignastes alegrar o mundo com a ressurreição do vosso Filho Jesus Cristo, Senhor nosso, concedei-nos, vos suplicamos, que por sua Mãe, a Virgem Maria, alcancemos as alegrias da vida eterna. Por Cristo, Senhor nosso.
5: Amém.
4: Glória ao Pai, e ao Filho, e ao Espírito Santo.
5: Como era no princípio, agora e sempre. Amém.
4: Glória ao Pai, e ao Filho, e ao Espírito Santo.
5: Como era no princípio, agora e sempre. Amém.
4: Glória ao Pai, e ao Filho, e ao Espírito Santo.
5: Como era no princípio, agora e sempre. Amém.

0: Passam 2 minutos do meio-dia, vamos conhecer os destaques desta edição. Vítor Mesquita.
1: Aumentam listas de espera para a primeira consulta hospitalar no SNS. Possíveis conversações. União Europeia-Moscovo pode abrir porta a diálogo com a Rússia, afirma o ministro Paulo Rangel.
0: Está no ar a edição do meio-dia.
1: Prisão domiciliária para 3 dos 14 polícias detidos por suspeitas de tortura e violações na esquadra da PSP do Rato em Lisboa. Os restantes saem em liberdade. De acordo

0: De acordo com o advogado de vários detidos, Carlos Melo Alves, três dos agentes foram também suspensos de funções, proibidos de manter contacto com as alegadas vítimas. Carlos Melo Alves anuncia que deverá recorrer da decisão, deixa ainda críticas à postura do Ministério Público.
1: Neste momento processual, o Ministério Público juntou os elementos de prova que entendeu. Havia outras provas que deviam ter sido juntas ao processo e o Ministério Público não juntou. Nesta fase processual, os arguidos não têm o direito do contraditório. Existem determinados elementos de prova que deviam ter sido juntos e não foram.
2: Mas como?
1: Autos de detenção, inquirições de pessoas que assistiram e que esses testemunhos não estão aqui quando deviam de estar.
3: E seria suficiente para alterar as medidas?
1: Ah, claro que eram, claro que eram, é evidente que eram.
2: Isso não foi anexado aqui.
1: Ah, temos que perguntar ao Ministério Público. Claro que perguntei. A resposta, unim.
0: O advogado Carlos Melo Alves, que defende vários detidos no processo que investiga alegados casos de tortura e violação na esquadra da PSP do Rato, em Lisboa. A Guarda Nacional Republicana identificou quatro suspeitos num caso de alegadas ofensas à integridade física após uma rixa com armas brancas na última noite em Beja, da qual resultaram três feridos, que entretanto tiveram já alta hospitalar. Além da identificação dos suspeitos, a GNR apreendeu um machado. Aumentam as listas de espera para consultas hospitalares no SNS. Mais de 1 milhão de utentes aguardavam uma primeira consulta hospitalar no final de 2025, um aumento de 17% em relação ao ano anterior. De acordo com a entidade reguladora da saúde, quase metade esperava acima do prazo máximo previsto na lei. Cardiologia e oncologia continuam entre as áreas com maiores atrasos. Aberto um novo concurso para contratar mais médicos no SNS. De acordo com o despacho publicado hoje, em causa estão mais de 2.500 vagas para contratar médicos recém-especialistas. Há cerca de 700 lugares para médicos de família. Pode ser uma porta aberta ao diálogo com a Rússia. É desta forma que o ministro português dos Negócios Estrangeiros vê a possibilidade de eventuais futuras conversações entre a União Europeia e Moscovo, algo que será discutido no final do mês pelos chefes da diplomacia dos 27. Paulo Rangel saúda o que diz serem sinais que parecem apontar para uma disponibilidade europeia de diálogo com a Rússia.
4: Eu diria que há aqui sinais que abrem hipótese de se conversar e falar. Há depois no terreno da parte da Rússia alguns sinais que não mostram uma boa disposição. Por exemplo, não ter aceitado antecipar a trégua para o dia 6 de maio. Isso foi um sinal negativo, evidentemente. Mas como eu digo, tudo é muito preliminar. O que importa é que, para já, parece haver, quer da parte da Rússia, quer da parte da União Europeia e dos países europeus, uma disponibilidade para considerar esse diálogo. E isso já é algo diferente.
0: O ministro Paulo Rangel, na última hora, em declarações aos jornalistas em Bruxelas. Notícias em permanente atualização, Zé, no site da Renascença.
5: Ok, até já, Vítor.
0: Até já.
5: Foi a edição do meio-dia.
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5: Então vamos lá. Muito boa tarde, boa segunda-feira. Eu sou o José Coimbra. Agora com I Will Survive, Gloria Gaynor.

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1: Dedica a música Gaudí de Capicula a todo o público feminino da Caima FM.

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1: Olá, gostaria de ouvir e dedicar a música da Shania Twain, When You Kiss Me, a uma pessoa muito especial, com um beijinho muito grande.

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2: Olá, bom dia. Dizem que rir é o melhor remédio. E como os remédios estão cada vez mais caros, cá estamos nós, de graça, para tratar toda a gente.

0: Então, Maria, já foste ao médico de família?
1: Ao médico de família? Oh, Zezé, o meu médico de família formou-se-me.
0: E arranjaste outro?
1: Estou à espera.
0: Ah, e há quanto tempo?
1: Desde que eu fora formou.
0: E isso foi quando?
1: Um filho ainda andava na escola primária.
0: Ah, e agora?
1: Agora? Olha, agora já tenho 2 filhos.
0: Olha lá, ó, 15. Então, olha lá, o meu filho instalou lá uma coisa no telemóvel. Era uma coisa assim que dizia inteligência artificial e...
2: Ah, sim. E para que serve?
0: Sim, olha, serve para responder a tudo. Perguntas, receitas, conselhos.
2: Ah, isso é bom, compadre.
0: É que eu estava sozinho e a Maria estava lá nos afazeres dela e perguntei-lhe o que é que havia de fazer ao jantar.
2: Então, e o que é que ele disse?
0: Olha, deu-me uma receita com 12 ingredientes em 4 línguas e a história do prato desde o século XVI.
2: E lá, ganda surda. E o que é que fizeste?
0: Olha, e fiz o de costume quando estou sozinho, sem a Maria, olha... Fiz ovos estrelados.
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8: Humoristas há muitos, mas nem todos são devidamente recompensados. O agente Rigoberto, por exemplo, é um incompreendido e mal pago.

0: Está aberta a audiência.
1: Oh, senhor escrivão, não a abra muito, porque eu estou constipado.
2: Silêncio! E o réu deixe-se de gracinhas, porque isto aqui é um tribunal.
1: Oh, eu sei que é, senhora doutora juíza. E segundo consta, o que se passa por cá nos tribunais é mesmo para rir, não é? A propósito, eu agradecia à vossa excelência que me despachasse rapidamente, porque eu sou alérgico ao pó, ao bolor e às teias de aranha.
2: Silêncio! E o réu deixe-se de brincadeiras, porque o seu caso não é para brincadeiras. Antes, pelo contrário.
1: Ai, desculpe discordar de vossa excelência, mas o meu caso é uma brincadeira pegada. Tudo o que eu fiz foi a brincar, senhora doutora juíza.
2: Ah, bom. O senhor acha que exigir dinheiro a construtores civis para permitir que os caminhões circulem com excesso de carga e cometendo todo o género de ilegalidades é uma brincadeira? Acha?
1: Ah. Ah, pois é, pode crer, senhora doutora juíza. Quando eu chegava ao pé deles e lhes dizia quanto é que eles iam ter que me pagar para eu não os autuar, eles fartavam-se de rir. Resumindo, eu sou um artista a fazer rir, seja quem for. E qualquer bom artista, assim como a mim, deve ter direito a um bom cachê. Ai, ai, uma barata!
2: Silêncio! Eu quero ordem neste tribunal. Se alguém voltar a perturbar a ordem, eu mando evacuar.
1: Ainda bem! Pelo menos assim não serei condenado a uma pena de prisão de ventre.
2: Tudo lá para fora! Esgotou-se a minha paciência.
3: Ouviram a senhora doutora juíza? Quero abandonar a sala, por favor.
1: Ai, mas assim fico sem público.
2: Ah, bom, estou a ver que o réu não tem emenda. Continua na brincadeira, mesmo depois de ter sido preso e de lhe terem sido apreendidos os carros de luxo, o iate e as moradias. Tem alguma justificação para a sua atuação?
1: Já lhe disse, senhora doutora juíza. Eu sou um artista cómico e acho que tenho direito ao mesmo que qualquer dos meus colegas.
2: Mas qual é o seu colega que tem moradias, iates e carros de luxo?
1: Oh, o Herman José! Tem ou não tem?
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12: Livro de reclamações. Como todos sabem, é obrigatório este livro em todos os serviços. Amigos ouvintes, venham daí connosco. Reclamação no cabeleireiro.
13: Ai, eu vim aqui e queria costear o meu bolo.
14: Ai, senhor, desculpe, mas isto aqui é um cabeleireiro onde só entram figuras do Jet Set. Olha, animais aqui não entram de maneira nenhuma.
13: Ah, sim? Ouça lá, menina. O meu bolo não é menos que o senhor Castelo Branco esteve aqui a ser trusqueado antes de entrar naquele programa da tropa, lá o quê? Como é que é? Olha, passe-me o livro das reclamações que eu quero reclamar.
12: Reclamação na farmácia.
15: Eu quero apresentar uma reclamação.
16: Ah, diga lá, então, que eu tenho a farmácia cheia de gente e que precisa de ser atendida, claro.
15: O senhor lembra-se daquela caixa de preservativos que me vendeu há 9 meses atrás?
16: De facto, não me lembro de nada. O senhor compreenda, 9 meses é muito tempo para me poder lembrar de qualquer coisa. Entra aqui muita gente.
15: Pois é que os preservativos deviam estar todos furados e alguns até fora do prazo de validade.
16: Desculpe, não estou a perceber.
15: É que a minha mulher é loira e eu também sou loiro, sabe? Sim. Se os preservativos não estavam fora do prazo de validade, como é que o senhor explica que ela tenha tido um filho amarelo?
16: Oh! Amarelo?
15: Exatamente, amarelo. De olhos em bico e com a pila de formiga. Basta! Passe-me um livro de reclamações que eu quero reclamar.
12: Reclamação no mercado do peixe.
13: Ó, senhora Vereira, a minha mulher mandou-me aqui reclamar por causa daqueles ligados que a senhora lhe vendeu.
14: Pois sei lá, ó cavalheiro. O que é que tinham os linguados,
13: hein? Olha, tu fica a saber e top nota. Não estava nada fresco e cheirava muito mal.
14: Ah, que mentira! Então o senhor atreve-se a dizer que os meus linguados não eram frescos? Engana-se, que os meus linguados eram mais frescos do que aqueles linguados que aparecem na boca de alguns candidatos às autárquicas. Cheiram tão mal que não há pasta de dentes que os consiga lavar.
13: Então, olha, passe-me o livro de reclamações que eu quero reclamar.
12: Reclamação no posto de combustível.
15: Queria atestar o depósito, por favor.
17: É só um instantinho. Pronto, já está. São 100 euros, hein?
15: Como é que são 100 euros? Ainda ontem peguei 50 euros.
17: Tem toda a razão. É que desde ontem a gasolina já aumentou bem umas 10 vezes.
15: Passe-me um livro de reclamações, faz favor, que eu quero reclamar.
12: Reclamação na casa dos Fonsecas.
18: Pois então, fiquem aqui sabendo que eu venho aqui reclamar e devolver a vossa filha.
19: Mas, meu caro genro, o que é que tem a nossa menina e sua esposa?
18: O que é que não tem? Digam antes o que é que ela não tem. É o que os senhores devem dizer. A sua voz ali na menina e minha esposa disse-me que era virgem e afinal, é tudo mentira.
19: Como é que o senhor, meu genro, se atreve a dizer isso? A minha menina é virgem, sim senhor. Faz anos a 10 de setembro.
18: Ai, é? Então passe-me um livro de reclamações que eu quero. Eu quero reclamar.
12: E para finalizar, esta reclamação passa-se nas finanças.
20: Eu gostaria de falar em particular com o chefe desta repartição.
21: Ora, sou eu próprio. Diga, por favor.
20: Eu venho reclamar porque, de certeza absoluta, houve engano na processão do pagamento do meu IRS. Como é que eu posso pagar tanto se apenas tenho uma reformazita de 20 mil euros mensais? Isto quase não chega para eu poder levar uma vida digna de acordo com a minha classe social.
21: Ora, caramba,

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4: Ai, compadre, o meu cunhado foi a Lisboa no fim de semana.
5: Ah, fui! E como é que correu?
4: Correu bem, olha, até a chegar à Baixa.
5: Ah, então?
4: Então ficou parado 40 minutos no mesmo sítio.
5: Foi trânsito?
4: Não, é uma fila para tirar uma fotografia a uma estátua.
5: Ah, e era a estátua de quem?
4: Nem ele sabe. Então estava tanta gente à frente que ele nunca chegou a ver.
6: Olha, Rica, o meu marido decidiu entrar para a política.
7: Ah, foi. Então o que é que ele sabe de política?
6: Ah, nada.
7: Então, olha, então está muito bem encaminhado.
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9: 13 horas. 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
10: Boa tarde, é uma hora, meio-dia, nos Açores. Altura para atualizarmos as notícias na Renascença, já que está o Vítor Mosquita. Vítor, boa tarde.
11: Boa tarde, Paulo.
10: O que destacas esta hora?
11: Esquadra do Rato, são afinal 4 os agentes da PSP que aguardam em preventiva a análise das condições para a prisão domiciliária. Violência doméstica, fim de desigualdades sem casas-abrigo é a prioridade do Governo.
10: Quanto a temperaturas, a esta hora Viseu está com 14 graus, o Porto 16, Lisboa 18, Funchal 19 e Faro com 20. As notícias à hora certa na Renascença com o Vítor Mosquita.
11: No processo da Esquadra do Rato são afinal 4 os agentes que aguardam em prisão preventiva a verificação das condições para ficarem em casa com pulseira eletrónica. É agora oficial a decisão do Tribunal Central de Instrução Criminal de Lisboa, depois das declarações dos advogados à saída, Liliana Monteiro.
12: A informação pública chegou graças à diligência do Conselho Superior da Magistratura. A juíza Ana Margarida Correia determinou que 4 agentes, entre eles um chefe, indiciados por um crime de abuso de poder e 2 de tortura e tratamento desumano, aguardem o desenrolar do processo em prisão preventiva na cadeia de Évora até que sejam verificadas as condições da habitação para aplicação da vigilância eletrónica em casa. Ficam ainda proibidos de contactar por qualquer meio ou interposta pessoa com as vítimas. A outros 2 agentes, por prática de um crime de abuso de poder e um crime de tortura e outros tratamentos cruéis, determinou-se a suspensão do exercício das funções e proíbe-se também o contacto com os ofendidos. Aos restantes 8 agentes da PSP, não foi aplicada qualquer medida de coação extra, além do termo de identidade e residência que já qualquer arguido presta. Saem em liberdade.
11: A jornalista Liliana Monteiro, é um tema que vai estar desenvolvido em rr.pt. É prioritário para o Governo garantir direitos iguais para as vítimas de violência doméstica nas casas-abrigo, posição assumida pela Ministra da Justiça na sequência da denúncia feita na Renascença pela Vice-Presidente da Associação de Mulheres contra a Violência, de que as casas-abrigo não oferecem os mesmos apoios em todo o país. Rita Alarcão Júdice avança que estão a ser estudadas novas formas de financiamento, mas esclarece que a responsabilidade pelas infraestruturas não é do Governo.
13: Garantir que as vítimas têm todos os mesmos direitos nas casas de abrigo é um ponto crítico e é uma prioridade do Governo. As casas de abrigo não estão sob tutela do Ministério da Justiça, por isso não conheço em profundidade o tema do financiamento. O que sei é que o Governo está focado em garantir formas de financiamento que não dependa apenas de fundos europeus, porque é mais volátil e tem prazos limitados. Por isso há uma articulação entre vários membros do Governo, também com as finanças, para conseguirmos arranjar formas de financiamento estáveis e seguras para essas casas de abrigo.
11: A Ministra da Justiça, ao final da manhã, à margem da inauguração

0: O Gabinete de Apoio à Vítima de Matosinhos, sobre um tema que vamos voltar mais à frente nesta edição. Já o Procurador-Geral da República culpa a falta de oficiais de justiça pelos atrasos em casos de violência doméstica nos tribunais. Amadeu Guerra nega que esteja em cima da mesa uma proposta para acabar com as secções especializadas criadas há 6 anos, tal como foi noticiado. De acordo com o Jornal de Notícias, os procuradores consideram que a criação das secções não se revelou benéfica. O Procurador-Geral esclarece que o documento identifica apenas os problemas para estudar uma nova organização.
1: Tem havido situações até que os próprios magistrados vão buscar os processos às prateleiras, despacham-nos, mas depois não há oficiais de justiça para os cumprir e, portanto, o problema é esse. E foi nesse contexto que foi pedido da parte do Sr. Inspetor que fossem equacionadas estas situações e nós temos um grupo de trabalho a estudar qual é que é a solução se mantemos as estruturas antigas. Agora, obviamente que o que nós pretendemos é que haja magistrados especializados a tratar estas matérias, é só isso.
0: O Procurador-Geral da República, Amadeu Guerra, nesta manhã em Matosinhos. Pode ser uma porta aberta ao diálogo com a Rússia. É desta forma que o ministro português dos Negócios Estrangeiros vê a possibilidade de eventuais futuras conversações entre a União Europeia e Moscovo, algo que será discutido no final do mês pelos chefes da diplomacia dos 27. Paulo Rangel saúda o que diz serem sinais que parecem apontar para uma disponibilidade europeia de diálogo com a
2: Rússia. 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
2: Olá, queria ouvir o Kebinho, Credo, que delícia, para a minha filha Lara. Obrigado.
3: Aê, isso é hitmaker, filho?

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1: 1:14.
2: Boa tarde.

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2: Olá, voz do Carmo, sou a Ana, quero ouvir um tema do Anselmo. Vai ficar à minha Lúcia e à minha Susana.

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1: Ismael e Rodolfo, falando de amor.

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2: Boa tarde.
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2: 1:49.
3: Boa tarde.

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3: 14 horas.
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5: 2 horas menos 1 hora nos Açores. Altura para atualizarmos as notícias na Renascença. Vitor Mesquita, boa tarde.
6: Boa tarde, Paulo.
5: O que há a destacar agora?
6: SNS com agravamento da espera para cirurgia oncológica em 2025. 4 polícias do caso da Esquadra do Rato em Lisboa em preventiva que pode passar a domiciliária.
5: É uma tarde de segunda-feira meio fresquinha. Guarda nesta altura com 11 graus. Ponta Delgada 13, Porto 17, Lisboa 19, Faro está com 20. As notícias na Renascença à hora certa com Vitor Mesquita.
6: No processo da Esquadra do Rato, são afinal 4 os agentes que aguardam em prisão preventiva a verificação das condições para ficarem em casa com pulseira eletrónica. Ficam ainda proibidos de contactar por qualquer meio ou por interposta pessoa com as vítimas. É agora oficial a decisão do Tribunal Central de Instrução Criminal de Lisboa. Outros 2 agentes da PSP ficam suspensos de funções e de contacto com os ofendidos. Aos restantes 8 não foi aplicada qualquer medida de coação extra, além do termo de identidade e residência. É prioritário para o Governo garantir direitos iguais para as vítimas de violência doméstica nas casas-abrigo. Posição assumida pela Ministra da Justiça na sequência da denúncia feita no podcast Romper o Silêncio pela Vice-Presidente da Associação de Mulheres contra a Violência. A denúncia de que as casas-abrigo não oferecem os mesmos apoios em todo o país. Rita Alarcão Júdice avança que estão a ser estudadas novas formas de financiamento, embora esclareça que a responsabilidade pelas infraestruturas não é do Ministério que tutela.
7: Garantir que as vítimas têm todos os mesmos direitos nas casas-abrigo é um ponto crítico e é uma prioridade do Governo. As casas-abrigo não estão sob tutela do Ministério da Justiça, por isso não conheço em profundidade o tema do financiamento. O que sei é que o Governo está focado em garantir formas de financiamento que não dependa apenas de fundos europeus, porque é mais volátil e tem prazos limitados. Por isso, há uma articulação entre vários membros do Governo, também com as finanças, para conseguirmos arranjar formas de financiamento estáveis e seguras para essas casas-abrigo.
6: A Ministra da Justiça, ao final da manhã, à margem da inauguração do Gabinete de Apoio à Vítima de Matosinhos. No segundo semestre do ano passado, a lista de espera para cirurgia oncológica no SNS agravou-se. Eram 8.215 utentes, mais 9% em relação a 2024. Mais de 21% já tinham ultrapassado os tempos máximos de resposta recomendados. São dados divulgados pela Entidade Reguladora da Saúde, que observa também um aumento no número de utentes em espera para a primeira consulta e cirurgia de oncologia e cardiologia. Aberto um novo concurso para contratar mais médicos no SNS, de acordo com o despacho hoje publicado, em causa estão mais de 2.500 vagas para contratar médicos recém-especialistas. Há cerca de 700 lugares para médicos de família. A UGT apela à valorização da concertação social e condena o que diz serem ataques sem respeito pelas diferenças. A posição da Central Sindical surge um dia depois do Primeiro-Ministro ter afirmado, a propósito da reforma laboral, que o país precisa de sindicalistas com arrojo. No comunicado, sem referências às palavras de Luís Montenegro, a UGT afirma que o fórum que reúne o Governo e parceiros sociais não se esgota na negociação da lei laboral. A Organização Mundial da Saúde confirma 7 casos de antivírus dos Andes entre passageiros do navio de cruzeiro Ondios. A agência da ONU atualiza o total de casos reportados para 9 esta segunda-feira, mas 2 ainda não foram confirmados. No total, 3 pessoas

0: morreram neste surto, tudo para conferir, Paulo, em rr.pt.
1: Muito bem, foi a edição das duas na Renascença com o Vítor Mesquita. Até já, Vítor.
0: Até já.
1: Música de seguida com Gracie Abrams e os Tribalistas.
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1: Espero que não esteja aí com o síndrome da segunda-feira, não é? Depois de um fim de semana, ainda para mais um regresso com alguma chuva à mistura. Vamos esquecer tudo isso, não é? Afinal de contas, não está com uma rádio qualquer. Atenção, está com a sua Renascença. Sempre, nunca igual. Eu sou o Paulo Fragoso. Boa tarde, boa semana.

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1: Olá, é Ana de Pindelo. Queria dedicar Micael Carreira, Do You Love Me, à minha filha Marta. Obrigada.

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0: Black. 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
1: Quero dedicar tudo para mim, Pérola, para Vera Gomes. Um beijinho muito grande.

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1: 15 horas.
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2: 7 sismos registados em Oliveira das Meis em poucos dias. Esta madrugada foi registado um sismo de 1.8 na escala de Richter em Oliveira das Meis. A região de Oliveira tem sido afetada por vários sismos nos últimos dias, embora todos de pequenas intensidades. O maior foi sentido na madrugada desta segunda-feira, meia-noite e 6, e foi da magnitude 1.8 na escala de Richter. Com epicentro a 4 km a nordeste da cidade de Oliveira das Meis, o sismo foi sentido com grau 2 na escala de Mercalli modificada. Este sismo, de acordo com a informação disponível até ao momento, não causou danos pessoais ou materiais, segundo informa o Instituto Português do Mar e da Atmosfera. Na intensidade 2, considerada muito fraca, o sismo é sentido pelas pessoas em repouso nos andares elevados de edifícios ou favoravelmente colocadas, segundo o IPMA. O primeiro registro, de acordo com o Instituto Português do Mar e da Atmosfera, ocorreu às 5 horas, 7 minutos e 50 segundos do dia 4 de maio e teve a magnitude 1.0 na escala de Richter. Pelas 19 horas, 22 minutos e 11 segundos do dia seguinte, registou-se nova ocorrência com magnitude de 1.5. Já este domingo, há registro de 3 sismos também na região de Oliveira das Meis. Às 6h02 da manhã, com magnitude de 1.7, às 9h20, com magnitude de 1.2 e às 22h35, com magnitude de 0.8. Esta madrugada, depois do primeiro sismo, houve repetição às 0h40, com 1.3 de magnitude. Carlos Teixeira vai avançar com uma recandidatura na Oliveirense. Segundo apurou o Correio das Meis, Carlos Teixeira vai avançar com uma recandidatura para um segundo mandato na Oliveirense. O atual presidente foi eleito pelos oliveirenses em julho de 2024, sucedendo no cargo a Horácio Bastos. Depois de ter dirigido os destinos do Clube de Oliveira das Meis nos últimos 2 anos, Carlos Teixeira vai avançar com a recandidatura nas eleições da Oliveirense, marcadas para a próxima sexta-feira. Assim, na próxima sexta-feira, dia 15, em Assembleia Geral Extraordinária, os sócios vão eleger os próximos órgãos sociais do clube para o próximo biênio. O ato eleitoral vai decorrer entre as 20 e as 22 horas no pavilhão Dr. Salvador Machado. Os associados da Oliveirense podem consultar as listas a submeter a sufrágio, devendo as mesmas estar afixadas na Secretaria do Clube até 2 dias antes da data prevista para as eleições. Derby quentinho acaba com 11 expulsões. O Ovarense está em vantagem nos quartos de final do play-off de basquetebol, depois de vencer a Oliveirense por 93-79 no primeiro jogo da eliminatória disputada em Ovar. A partida ficou marcada por momentos de grande tensão, já perto do final do terceiro período, com confrontos entre jogadores das duas equipas dentro do ringue. Os destacados envolveram também elementos dos bancos de suplentes e levaram à expulsão de 11 atletas, 6 da Oliveirense e 5 da Ovarense. Apesar da interrupção, o jogo foi retomado e a formação vareira confirmou a vitória, depois de já estar em vantagem ao intervalo por 46-37. O segundo jogo do play-off disputa-se esta quarta-feira no pavilhão Dr. Salvador Machado. Oliveirense precisa de vencer para empatar a eliminatória. Em caso de triunfo da Ovarense, a equipa segue para as meias-finais. Oliveirense vence derby, mas não evita descida à Liga 3. A equipa de futebol da Oliveirense venceu Feirense por 2-1 na penúltima jornada da

0: Liga 2, mas o resultado não chegou para evitar a descida à Liga 3. A equipa de Oliveira das Meias precisava de vencer e esperar por uma derrota do Portimonense, mas o empate dos algarvios em Felgueiras confirmou a despromoção unionista. O Feirense adiantou-se no marcador aos 29 minutos por Zé Ricardo e esteve perto de aumentar a vantagem antes do intervalo. Na segunda parte, a expulsão de Dombia deixou os fogaceiros reduzidos a 10 jogadores e Oliveirense aproveitou para dar a volta ao resultado. Pedro Martelo foi decisivo ao marcar aos 77 e aos 84 minutos, garantindo a vitória da formação orientada por Ricardo Silva. Ainda assim, o triunfo acabou por ter um sabor amargo, já que Oliveirense confirmou a descida à Liga 3 a uma jornada do fim do campeonato. Oliveirense anuncia a saída do treinador que levou a formação de hóquei ao sucesso. Raul Alves está de saída da Oliveirense. O clube anunciou, através das redes sociais, a cessação imediata de funções do coordenador da formação de hóquei e patins numa decisão tomada por mútuo acordo. O técnico, de 38 anos, chegou à Oliveirense na temporada 2020-2021 e é apontado como um dos principais responsáveis pelo crescimento das camadas jovens unionistas nos últimos anos. Sob a sua coordenação, Oliveirense conquistou vários títulos distritais e nacionais, destacou-se nas competições europeias jovens e afirmou-se como uma das principais referências da formação de hóquei e patins em Portugal. Entre os principais sucessos estão os títulos nacionais nos escalões de sub-15 e sub-19, além do tricampeonato europeu de sub-17 na Eurocup Cup entre 2021 e 2023. Na época passada, Raul Alves integrou também a equipa técnica sénior da Oliveirense como adjunto de Nuno Rezende. A saída do coordenador poderá agora provocar mudanças profundas na estrutura da formação unionista.
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2: Gostaria de ouvir a música Venha a Bailar, Daniel Santa Cruz e Badoso.

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1: Olá, é a Mariana Mel. Queria dedicar a da Laura Deiris, You Say, às meninas da Vitória Constellation, irmãos e mãe. Boa tarde.

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3: 4 horas 3 nos Açores, à altura de sabermos o que é que há a atualizar na informação com o Miguel Coelho. Boa tarde.
4: Olá Inês, boa tarde.
3: O que é que há a destacar esta hora, Miguel?
4: A CGTP apela à convergência na greve geral, marcada para o próximo dia 3 de junho. Regressaram há pouco a Lisboa os campeões europeus de futsal.
3: Vamos ainda às máximas que se fazem sentir esta hora. O Porto a chegar aos 17 graus, Lisboa, Faro e Funchal a marcar 18 e Ponta Delgada hoje com 16 graus de máxima. Agora sim, a edição das 4 com Miguel Coelho.
4: O secretário-geral da CGTP deixou esta tarde um apelo a uma luta em convergência na greve geral de 3 de junho para derrotar o pacote laboral. Tiago Oliveira foi questionado se o facto de a UGT não aderir à paralisação poderá deixar a central sindical mais frágil e respondeu desta forma.
5: Apelamos a todos aqueles que no processo de combate durante estes 9 meses ao pacote laboral construíram connosco este percurso, esta luta em convergência, para derrotar o pacote laboral. Apelamos a que se juntem ao dia 3, apelamos a que continuemos a fazer este esforço para derrotar o pacote laboral, porque é do interesse de todos os trabalhadores que querem, de facto, que este pacote laboral seja retirado.
4: O líder da CGTP, Tiago Oliveira, que ao início da tarde entregou no Ministério do Trabalho o pré-aviso de greve geral para 3 de junho. A ministra Rosário Palma Ramalho reafirma, por seu lado, que a proposta de reforma laboral vai seguir para o Parlamento e com alterações face ao anteprojeto inicial.
6: A base deverá ser o anteprojeto que foi aprovado já em Conselho de Ministros em julho do ano passado, mas bastante diferente da versão inicial desse anteprojeto, porque com certeza que incorporará todos os contributos que o Governo entenda úteis e que se produziram durante estes 9 meses.
7: Tem condições para se manter à frente caso este projeto não siga em frente?
6: Sabe, eu tenho condições enquanto o Sr. Primeiro-Ministro entender que eu devo estar aqui. Quero também dizer com toda a clareza que, por muito importante que a reforma laboral seja, há mais vida para além da reforma laboral.
4: A garantia da Ministra do Trabalho. Pelo menos 2 mortos e 3 feridos, balanço provisório de um tiroteio em Nice, no sul de França. Os disparos foram efetuados a partir de um automóvel em andamento num bairro da cidade, onde têm sido frequentes incidentes armados relacionados com o tráfico de droga. E o suspeito de tentar assassinar Donald Trump no jantar de correspondentes da Casa Branca declarou-se inocente. Cole Allen, de 31 anos, não falou em tribunal. Foi o advogado que apresentou a declaração de inocência. O detido enfrenta acusações que vão desde a tentativa de assassinato do presidente, a agressão a um agente federal e crimes relacionados com armas de fogo. Já aterraram os campeões da Europa de futsal. Depois da conquista da Liga dos Campeões, o Sporting chegou ao aeroporto de Lisboa. O técnico Nuno Dias foi porta-voz da satisfação da equipa e admitiu que a festa durou e vai durar.
8: Eu dormi pouco, alguns não dormiram com certeza, outros dormiram um pouco mais. Estão cansados de festejar, ainda bem que assim é. Mas ainda não acabou, vamos continuar hoje ainda.
4: Esta tarde o Sporting Inês vai continuar os festejos no pavilhão João Rocha. Recordo que os Leões conquistaram ontem o 3º título europeu de futsal da sua história.
3: E bem, a festejar enquanto podem, não achas, Miguel?
4: Claro, claro.
3: É assim mesmo. Obrigada e até já.
4: Até já.
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3: Uma ótima tarde com a Renascença, com este takeaway. Hoje só comigo Inês Nogueira, sem Daniel Leitão, mas para compensar a ausência de Daniel Leitão, vou ter comigo em estúdio um convidado muito, muito especial. Ele tem música nova, já é seu conhecido da televisão, da música, da rádio, de todo o lado. Ele é Ivo Lucas, tem música.

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1: Boa tarde.
2: Sabe?

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2: Olá, eu sou a Filipa. Eu quero muito dedicar esta música para a minha melhor amiga, porque ela, eu e ela somos muito fanáticas com este grupo e muito obrigada.

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1: Boa tarde.
2: Papa Babilonga.

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2: Olá, eu sou o Diogo e quero dedicar a música Papai Americano para a minha namorada Inês, a minha amiga Joana e para toda a minha família. Adeus!

0: 4 e 45.
1: Boa tarde.
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Toda mulher tem uma amiga assim. Olha aqui, ó. Ela é de verdade. 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
1: Então você gosta de rua, né? Tá bom.

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0: CGTP deixa um apelo a uma luta em convergência na greve geral de 3 de junho, apelando assim à participação da UGT.
1: Recordamos ainda as máximas que se fazem sentir nesta altura no Porto, a chegar aos 17 graus. Lisboa, Faro e Funchal a marcar 18 graus de máxima e Ponta Delgada hoje com 16 graus. Agora sim, as notícias das 5 com Miguel Coelho.
0: A proposta de paz do Irão é lixo, declaração de Donald Trump, que admite a fragilidade do cessar-fogo, que tem estado em vigor, diz que está com suporte de vida, com pouca probabilidade de sobreviver. Em declarações aos jornalistas na Casa Branca, nos últimos minutos, o presidente norte-americano rejeitou a proposta que o Irão colocou em cima da mesa. É incrivelmente fraco, eu diria que é o mais fraco, depois de ler um pedaço de lixo. Nem terminei de ler, nem vou gastar o meu tempo a ler. Diria que é um dos mais fracos. Diria que o cessar-fogo está ligado à máquina, como quando o médico entra e diz: senhor, o seu familiar tem aproximadamente 1% de possibilidade de sobreviver. Donald Trump a rejeitar desta forma a mais recente proposta de paz avançada pelo Irão, devido aos receios de fracasso das negociações entre os Estados Unidos e o regime de Teherão. Os preços do petróleo voltaram hoje a subir nos mercados internacionais. O secretário-geral da CGTP deixou esta tarde um apelo a uma luta em convergência na greve geral de 3 de junho para derrotar o pacote laboral. Tiago Oliveira foi questionado se o facto de a UGT não aderir à paralisação poderá deixar a central sindical mais frágil e respondeu desta forma.
2: Apelamos a todos aqueles que no processo de combate durante estes 9 meses ao pacote laboral construíram connosco este percurso, esta luta em convergência para derrotar o pacote laboral. Apelamos a que se juntem ao dia 3, apelamos a que continuemos a fazer este esforço para derrotar o pacote laboral, porque é do interesse de todos os trabalhadores que querem de facto que este pacote laboral seja retirado.
0: O secretário-geral da CGTP, Tiago Oliveira, que ao início da tarde entregou no Ministério do Trabalho o pré-aviso de greve geral para o dia 3 de junho. A ministra Rosário Palma Ramalho reafirma por seu lado que a proposta de revisão laboral vai seguir para o Parlamento e com alterações face ao anteprojeto inicial.
3: A base deverá ser o anteprojeto que foi aprovado já em Conselho de Ministros em julho do ano passado, mas bastante diferente da versão inicial desse anteprojeto, porque com certeza que incorporará todos os contributos que o Governo entenda úteis e que se produziram durante estes 9 meses.
4: Tem condições para se manter à frente caso este projeto não siga em frente?
3: Sabe, eu tenho condições enquanto o Sr. Primeiro-Ministro entender que eu devo estar aqui. Quero também dizer com toda a clareza que, por muito importante que a reforma laboral seja, há mais vida para além da reforma laboral.
0: A garantia da Ministra do Trabalho, Rosário Palma Ramalho. É prioritário para o Governo garantir direitos iguais para as vítimas de violência doméstica nas casas-abrigo, posição assumida pela Ministra da Justiça na sequência da denúncia feita na Renascença pela Vice-Presidente da Associação de Mulheres contra a Violência, que relata que as casas-abrigo não oferecem os mesmos apoios em todo o país. Rita Alarcão Júdice avança que estão a ser estudadas novas formas de financiamento, mas esclarece também que a responsabilidade pelas infraestruturas não é do Ministério que tutela.
5: Garantir que as vítimas têm todos os mesmos direitos nas casas de abrigo é um ponto crítico e é uma prioridade do Governo. As casas de abrigo não estão sob tutela do Ministério da Justiça, por isso não conheço em profundidade o tema do financiamento. O que sei é que o Governo está focado em garantir formas de financiamento que não dependam apenas de fundos europeus, porque é mais volátil e tem prazos limitados. Por isso há uma articulação entre vários membros do Governo, também com as finanças, para conseguirmos arranjar formas de financiamento estáveis e seguras para essas casas-abrigo.
0: A Ministra da Justiça, em declarações à margem da inauguração do Gabinete de Apoio à Vítima de Matosinhos.
1: E um mês depois de entrar em vigor, o novo sistema de depósito e reembolso de embalagens de bebidas está a dividir opiniões. A marca Volta parece estar ainda, Miguel, a funcionar a meio gás.
0: Sim, nesta altura, nas prateleiras dos supermercados ainda podemos encontrar garrafas e latas sem o símbolo Volta e que devem ser depositadas a no contentor amarelo, para fazer o seu trajeto até à reciclagem. Já todas as outras embalagens com a marca Volta seguem um caminho diferente e que não está a agradar a muitos dos consumidores que se cruzaram com a repórter da Renascença, Beatriz Lencastre.
6: Um mês depois da entrada em vigor do sistema Volta, a Renascença foi saber junto dos consumidores como estão a acolher esta medida. As opiniões dividem-se. Há quem discorde da mudança, quem ainda nem saiba que o sistema existe e quem já use no seu dia-a-dia.
7: Olha, honestamente eu não concordo. Acho que sobretudo porque nós temos de pagar adiante.

0: Dado, recebemos, temos de andar a armazenar garrafas em casa, esperar que elas fiquem intactas para a máquina as aceitar e depois recebemos um talão, um papel que podemos perder e que somos obrigados a gastar num sítio específico.
1: Estou a saber em primeira mão. Uma forma de incentivar as pessoas a reciclarem ao fim e ao cabo, não é?
2: É a segunda vez que estou a levar as garrafas. Ainda não tenho vazias, ainda não gastei. Mas eu trabalho aqui perto, portanto não me faz diferença. É só, em vez de ir colocar num lado.
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2: Boa tarde, aqui fala o Mike. Queria dedicar uma música de Coldplay com o tema à vossa escolha para dedicar a toda a minha família, todos os clientes e os 10 cafés e a vocês e que me resta uma boa tarde.

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2: 5 e 39.
3: Boa tarde.

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1: Boa tarde. Eu gostaria de dedicar a música do António Variações, O Corpo é que Paga, à Renatinha, da Anónima. Boa tarde e muito obrigado.

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6: 18 horas.
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7: 7 sismos registados em Oliveira de Azeméis em poucos dias. Esta madrugada foi registado um sismo de

do mar e da atmosfera. Na intensidade 2, considerada muito fraca, o sismo é sentido pelas pessoas em repouso nos andares elevados de edifícios ou favoravelmente colocadas, segundo o IPMA. O primeiro registro, de acordo com o Instituto Português do Mar e da Atmosfera, ocorreu às 5 horas, 7 minutos e 50 segundos do dia 4 de maio e teve a magnitude 1.0 na escala de Richter. Pelas 19 horas, 22 minutos e 11 segundos do dia seguinte, registrou-se nova ocorrência com magnitude de 1.5. Já este domingo, há registro de 3 sismos também na região de Oliveira das Meis. Às 6h02 da manhã, com magnitude 1.7, às 9h20, com magnitude 1.2 e às 22h35, com magnitude 0.8. Esta madrugada, depois do primeiro sismo, houve repetição às 0h40, com 1.3 de magnitude. Carlos Teixeira vai avançar com uma recandidatura na Oliveirense. Segundo apurou o Correio das Meias, Carlos Teixeira vai avançar com uma recandidatura para um segundo mandato na Oliveirense. O atual presidente foi eleito pelos oliveirenses em julho de 2024, sucedendo no cargo a Horácio Bastos. Depois de ter dirigido os destinos do Clube de Oliveira das Meias nos últimos 2 anos, Carlos Teixeira vai avançar com a recandidatura nas eleições da Oliveirense, marcadas para a próxima sexta-feira. Assim, na próxima sexta-feira, dia 15, em Assembleia Geral Extraordinária, os sócios vão eleger os próximos órgãos sociais do clube para o próximo biênio. O ato eleitoral vai decorrer entre as 20 e as 22 horas no pavilhão Dr. Salvador Machado. Os associados da Oliveirense podem consultar as listas a submeter a sufrágio, devendo as mesmas estar afixadas na Secretaria do Clube até 2 dias antes da data prevista para as eleições. Derby quentinho acaba com 11 expulsões. A Ovarense está em vantagem nos quartos de final do play-off de basquetebol, depois de vencer a Oliveirense por 93-79 no primeiro jogo da eliminatória disputada em Ovar. A partida ficou marcada por momentos de grande tensão, já perto do final do terceiro período, com confrontos entre jogadores das duas equipas dentro do ringue. Os destacados envolveram também elementos dos bancos de suplentes e levaram à expulsão de 11 atletas, 6 da Oliveirense e 5 da Ovarense. Apesar da interrupção, o jogo foi retomado e a formação vareira confirmou a vitória, depois de já estar em vantagem ao intervalo por 46-37. O segundo jogo do play-off disputa-se esta quarta-feira no pavilhão Dr. Salvador Machado. Oliveirense precisa de vencer para empatar a eliminatória. Em caso de triunfo da Ovarense, a equipa segue para as meias-finais. Oliveirense vence derby, mas não evita descida à Liga 3. A equipa de futebol da Oliveirense venceu Feirense por 2-1 na penúltima jornada da Liga 2, mas o resultado não chegou para evitar a descida à Liga 3. A equipa de Oliveira das Meias precisava de vencer e esperar por uma derrota do Portimonense, mas o empate dos algarvios em Felgueiras confirmou a despromoção unionista. O Feirense adiantou-se no marcador aos 29 minutos por Zé Ricardo e esteve perto de aumentar a vantagem antes do intervalo. Na segunda parte, a expulsão de Dombia deixou os fogaceiros reduzidos a 10 jogadores e Oliveirense aproveitou para dar a volta ao resultado. Pedro Martelo foi decisivo ao marcar aos 77 e aos 84 minutos, garantindo a vitória da formação orientada por Ricardo Silva. Ainda assim, o triunfo acabou por ter um sabor amargo, já que Oliveirense confirmou a descida à Liga 3 a uma jornada do fim do campeonato. Oliveirense anuncia a saída do treinador que levou a formação de hóquei ao sucesso. Raul Alves está de saída da Oliveirense. O clube anunciou, através das redes sociais, a cessação imediata de funções do coordenador da formação de hóquei e patins numa decisão tomada por mútuo acordo. O técnico, de 38 anos, chegou à Oliveirense na temporada 2020-2021 e é apontado como um dos principais responsáveis pelo crescimento das camadas jovens unionistas nos últimos anos. Sob a sua coordenação, a Oliveirense conquistou vários títulos distritais e nacionais, destacou-se nas competições europeias jovens e afirmou-se como uma das principais referências da formação de hóquei e patins em Portugal. Entre os principais sucessos estão os títulos nacionais nos escalões de sub-15 e sub-19, além do

0: O tricampeonato europeu de sub-17 na Eurocup entre 2021 e 2023. Na época passada, Raul Alves integrou também a equipa técnica sénior da Oliveirense como adjunto de Nuno Rezende. A saída do coordenador poderá agora provocar mudanças profundas na estrutura da formação unionista.
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1: Olá, boa tarde. Eu queria ouvir a música do BCK Vem para dedicar a todos os homens que têm o pensamento dessa música. Obrigada, beijinho.
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2: 6:33.
3: Boa tarde.

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1: Boa tarde, o nome da música é Prof Jam. Eu estou bem, ainda para dedicar à minha prima Beatriz.

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8: 19 horas.
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2: Olá, eu sou a Ana. Gostava de ouvir um tema da Marisa. Vai dedicar a todos vós. Beijinhos.

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2: Boa tarde, aqui fala o Nuno. Queria dedicar uma música dos Azeitonas com o tema à vossa escolha, para dedicar à minha família, a vocês aí, com o resto, o boa tarde, e a todas as mulheres deste país.
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1: Sete sismos registados em Oliveira das Meias em poucos dias. Esta madrugada foi registado um sismo de 1.8 na escala de Richter em Oliveira das Meias. A região de Oliveira tem sido afetada por vários sismos nos últimos dias, embora todos de pequenas intensidades. O maior foi sentido na madrugada desta segunda-feira, meia-noite e seis, e foi da magnitude 1.8 na escala de Richter. Com epicentro a 4 km a nordeste da cidade de Oliveira das Meias, o sismo foi sentido com grau 2 na escala de Mercalli modificada. Este sismo, de acordo com a informação disponível até ao momento, não causou danos pessoais ou materiais, segundo informa o Instituto Português do Mar e da Atmosfera. Na intensidade 2, considerada muito fraca, o sismo é sentido pelas pessoas em repouso nos andares elevados de edifícios ou favoravelmente colocadas, segundo o IPMA. O primeiro registro, de acordo com o Instituto Português do Mar e da Atmosfera, ocorreu às 5 horas, 7 minutos e 50 segundos do dia 4 de maio e teve a magnitude de 1.0 na escala de Richter. Pelas 19 horas, 22 minutos e 11 segundos do dia seguinte, registou-se nova ocorrência com magnitude de 1.5. Já este domingo, há registro de 3 sismos também na região de Oliveira das Meias. Às 6h02 da manhã, com magnitude de 1.7, às 9h20, com magnitude de 1.2 e às 22h35, com magnitude de 0.8. Esta madrugada, depois do primeiro sismo, houve repetição às 0h40, com 1.3. de magnitude. Carlos Teixeira vai avançar com uma recandidatura na Oliveirense. Segundo apurou o Correio das Meias, Carlos Teixeira vai avançar com a recandidatura para um segundo mandato na Oliveirense. O atual presidente foi eleito pelos oliveirenses em julho de 2024, sucedendo no cargo a Horácio Bastos. Depois de ter dirigido os destinos do Clube de Oliveira das Meias nos últimos 2 anos, Carlos Teixeira vai avançar com a recandidatura nas eleições da Oliveirense, marcadas para a próxima sexta-feira. Assim, na próxima sexta-feira, dia 15, em Assembleia Geral Extraordinária, os sócios vão eleger os próximos órgãos sociais do clube para o próximo biênio. O ato eleitoral vai decorrer entre as 20 e as 22 horas no pavilhão Dr. Salvador Machado. Os associados da Oliveirense podem consultar as listas a submeter a sufrágio, devendo as mesmas estar afixadas na Secretaria do Clube até 2 dias antes da data prevista para as eleições. Derby quentinho acaba com 11 expulsões. A Ovarense está em vantagem nos quartos de final do play-off de basquetebol, depois de vencer a Oliveirense por 93-79 no primeiro jogo da eliminatória disputada em Ovar. A partida ficou marcada por momentos de grande tensão, já perto do final do terceiro período, com confrontos entre jogadores das duas equipas dentro do ringue. Os destacados envolveram também elementos dos bancos de suplentes e levaram à expulsão de 11 atletas, 6 da Oliveirense e 5 da Ovarense. Apesar da interrupção, o jogo foi retomado e a formação vareira confirmou a vitória, depois de já estar em vantagem ao intervalo por 46-37. O segundo jogo do play-off disputa-se esta quarta-feira no pavilhão Dr. Salvador Machado. Oliveirense precisa de vencer para empatar a eliminatória. Em caso de triunfo da Ovarense, a equipa segue para as meias-finais. Oliveirense vence derby, mas não evita descida à Liga 3. A equipa de futebol da Oliveirense venceu Feirense por 2-1 na penúltima jornada da Liga 2, mas o resultado não chegou para evitar a descida à Liga 3. A equipa de Oliveira das Meias precisava de vencer e esperar por uma derrota do Portimonense, mas o empate dos Algarvios

0: Vius em Felgueiras confirmou a despromoção unionista. O Feirense adiantou-se no marcador aos 29 minutos por Zé Ricardo e esteve perto de aumentar a vantagem antes do intervalo. Na segunda parte, a expulsão de Dombia deixou os fogaceiros reduzidos a 10 jogadores e Oliveirense aproveitou para dar a volta ao resultado. Pedro Martelo foi decisivo ao marcar aos 77 e aos 84 minutos, garantindo a vitória da formação orientada por Ricardo Silva. Ainda assim, o triunfo acabou por ter um sabor amargo, já que Oliveirense confirmou a descida à Liga 3 a uma jornada do fim do campeonato. Oliveirense anuncia a saída do treinador que levou a formação de hóquei ao sucesso. Raul Alves está de saída da Oliveirense. O clube anunciou, através das redes sociais, a cessação imediata de funções do coordenador da formação de hóquei e patins numa decisão tomada por mútuo acordo. O técnico, de 38 anos, chegou ao Oliveirense na temporada 2020-2021 e é apontado como um dos principais responsáveis pelo crescimento das camadas jovens unionistas nos últimos anos. Sob a sua coordenação, Oliveirense conquistou vários títulos distritais e nacionais, destacou-se nas competições europeias jovens e afirmou-se como uma das principais referências da formação de hóquei e patins em Portugal. Entre os principais sucessos estão os títulos nacionais nos escalões de sub-15 e sub-19, além do tricampeonato europeu de sub-17 na EuroKey Cup entre 2021 e 2023. Na época passada, Raul Alves integrou também a equipa técnica sénior da Oliveirense como adjunto de Nuno Rezende. A saída do coordenador poderá agora provocar mudanças profundas na estrutura da formação unionista.
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2: 21 horas.
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Agradecer. Quem escreve assim não é gago.

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5: 22 horas.
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1: 23 horas.
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2: 7 sismos registados em Oliveira das Meis em poucos dias. Esta madrugada foi registado um sismo de 1.8 na escala de Richter em Oliveira das Meis. A região de Oliveira tem sido afetada por vários sismos nos últimos dias, embora todos de pequenas intensidades. O maior foi sentido na madrugada desta segunda-feira, meia-noite e 6, e foi da magnitude 1.8 na escala de Richter. Com epicentro a 4 km a nordeste da cidade de Oliveira das Meis, o sismo foi sentido com grau 2 na escala de Mercalli modificada. Este sismo, de acordo com a informação disponível até ao momento, não causou danos pessoais ou materiais, segundo informa o Instituto Português do Mar e da Atmosfera. Na intensidade 2, considerada muito fraca, o sismo é sentido pelas pessoas em repouso nos andares elevados de edifícios ou favoravelmente colocadas, segundo o IPMA. O primeiro registro, de acordo com o Instituto Português do Mar e da Atmosfera, ocorreu às 5 horas, 7 minutos e 50 segundos do dia 4 de maio e teve a magnitude 1.0 na escala de Richter. Pelas 19 horas, 22 minutos e 11 segundos do dia seguinte, registou-se nova ocorrência com magnitude de 1.5. Já este domingo, há registro de 3 sismos também na região de Oliveira das Meis. Às 6h02 da manhã, com magnitude de 1.7, às 9h20, com magnitude de 1.2 e às 22h35, com magnitude de 0.8. Esta madrugada, depois do primeiro sismo, houve repetição às 0h40, com 1.3 de magnitude. Carlos Teixeira vai avançar com uma recandidatura na Oliveirense. Segundo apurou o Correio das Meis, Carlos Teixeira vai avançar com uma recandidatura para um segundo mandato na Oliveirense. O atual presidente foi eleito pelos oliveirenses em julho de 2024, sucedendo no cargo a Horácio Bastos. Depois de ter dirigido os destinos do Clube de Oliveira das Meis nos últimos 2 anos, Carlos Teixeira vai avançar com a recandidatura nas eleições da Oliveirense, marcadas para a próxima sexta-feira. Assim, na próxima sexta-feira, dia 15, em Assembleia Geral Extraordinária, os sócios vão eleger os próximos órgãos sociais do clube para o próximo biênio. O ato eleitoral vai decorrer entre as 20 e as 22 horas no pavilhão Dr. Salvador Machado. Os associados da Oliveirense podem consultar as listas a submeter a sufrágio, devendo as mesmas estar afixadas na Secretaria do Clube até 2 dias antes da data prevista para as eleições. Derby quentinho acaba com 11 expulsões. A Ovarense está em vantagem nos quartos de final do play-off de basquetebol, depois de vencer a Oliveirense por 93-79 no primeiro jogo da eliminatória disputada em Ovar. A partida ficou marcada por momentos de grande tensão, já perto do final do terceiro período, com confrontos entre jogadores das duas equipas dentro do ringue. Os destacados envolveram também elementos dos bancos de suplentes e levaram à expulsão de 11 atletas, 6 da Oliveirense

0: a Liga 2, mas o resultado não chegou para evitar a descida à Liga 3. A equipa de Oliveira das Meias precisava de vencer e esperar por uma derrota do Portimonense, mas o empate dos algarvios em Felgueiras confirmou a despromoção unionista. O Feirense adiantou-se no marcador aos 29 minutos por Zé Ricardo e esteve perto de aumentar a vantagem antes do intervalo. Na segunda parte, a expulsão de Dombia deixou os fogaceiros reduzidos a 10 jogadores e Oliveirense aproveitou para dar a volta ao resultado. Pedro Martelo foi decisivo ao marcar aos 77 e aos 84 minutos, garantindo a vitória da formação orientada por Ricardo Silva. Ainda assim, o triunfo acabou por ter um sabor amargo, já que Oliveirense confirmou a descida à Liga 3 a uma jornada do fim do campeonato. Oliveirense anuncia a saída do treinador que levou a formação de hóquei ao sucesso. Raul Alves está de saída da Oliveirense. O clube anunciou, através das redes sociais, a cessação imediata de funções do coordenador da formação de hóquei e patins, numa decisão tomada por mútuo acordo. O técnico, de 38 anos, chegou à Oliveirense na temporada 2020-2021 e é apontado como um dos principais responsáveis pelo crescimento das camadas jovens unionistas nos últimos anos. Sob a sua coordenação, Oliveirense conquistou vários títulos distritais e nacionais, destacou-se nas competições europeias jovens e afirmou-se como uma das principais referências da formação de hóquei e patins em Portugal. Entre os principais sucessos estão os títulos nacionais nos escalões de sub-15 e sub-19, além do tricampeonato europeu de sub-17 na EuroKey Cup entre 2021 e 2023. Na época passada, Raul Alves integrou também a equipa técnica sénior da Oliveirense como adjunto de Nuno Rezende. A saída do coordenador poderá agora provocar mudanças profundas na estrutura da formação unionista.
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1: Zero horas.
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2: Meia-noite e 23.
3: Boa noite.
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1: Uma hora.
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